0: comunidade internacional reagiu de forma lenta às atrocidades na Bósnia. Contudo, os acontecimentos de Srebrenica chocaram o mundo e evidenciaram as lacunas da Missão de Manutenção da Paz das Nações Unidas. Em resposta, a NATO lançou ataques aéreos contra as posições sérvias-bósnias, o que acabou por resultar nos acordos de paz de Dayton, em dezembro de 1995, levando ao cessar-fogo da Guerra da Bósnia. O Tribunal Penal Internacional para a Ex-Jugoslávia, TPIJ, foi criado para julgar crimes de guerra cometidos durante os conflitos nos Balcãs, nas antigas repúblicas da Jugoslávia. Em 2001, o TPIJ decidiu que o massacre de Srebrenica constituía genocídio e várias figuras fundamentais, incluindo Ratko Mladic e Radovan Karadzic, foram condenadas pelas suas ações nas atrocidades. Em 2009, o Parlamento Europeu aprovou uma resolução que condena o genocídio de Srebrenica. Homenageou as vítimas e manifestou a sua solidariedade para com as suas famílias, muitas das quais ainda não conhecem o destino dos seus familiares. A resolução apelou a que o dia 11 de julho fosse reconhecido em toda a UE como um dia de recordação do genocídio de Srebrenica e salientou a importância de reconhecer esta atrocidade para avançar rumo à justiça e à reconciliação. Em 2015, o Parlamento Europeu reforçou a condenação do genocídio com outra resolução que assinala o 20º aniversário do massacre de Srebrenica. Esta resolução salientou a necessidade de os representantes políticos na Bósnia-Herzegovina reconhecerem o passado a fim de trabalharem no sentido de um futuro melhor. Sublinhou a importância do trabalho realizado pelo TPIJ e a necessidade de acelerar os julgamentos por crimes de guerra. Em julho de 2015, durante a sessão plenária em Estrasburgo, o Comissário de Economia e Sociedade Digitais, Günther Oettinger, declarou:
1: "Wir müssen auch eingestehen, dass Europa und die Welt, damit auch wir, es damals versäumten, alles zu tun, die Opfer zu schützen."
0: Temos também de reconhecer que a Europa e o mundo, incluindo nós, não fizeram tudo o que estava ao seu alcance para proteger as vítimas. O genocídio de Srebrenica deixou feridas e vestígios não só nos Balcãs, mas em toda a Europa. Deixou marcas profundas na Bósnia-Herzegovina e continua a impor-nos a obrigação moral de não esquecer.
1: Fortdauernd die moralische Verpflichtung auf, dies nicht zu vergessen.
0: O Parlamento solicita igualmente o desenvolvimento de programas educativos e culturais para promover a compreensão dessas atrocidades e manifesta o seu apoio a organizações da sociedade civil, como a Associação de Mães dos Enclaves de Srebrenica e JEPA. Estas organizações desempenharam um papel crucial na sensibilização e na promoção da reconciliação. As resoluções adotadas sublinham o empenho da UE na prevenção desses crimes e na promoção de uma paz e estabilidade duradouras na região. Em reconhecimento da enorme tragédia de Srebrenica, a Assembleia Geral das Nações Unidas adotou, em 2024, uma resolução que tornou o dia 11 de julho o Dia Internacional em Memória das Vítimas do Genocídio de Srebrenica. Este dia é dedicado à homenagem da memória das vítimas e à reafirmação do empenho da comunidade internacional na prevenção de tais atrocidades no futuro. O genocídio de Srebrenica é verdadeiramente um dos capítulos mais sombrios da história recente. Os acontecimentos ocorridos em julho de 1995 realçam o impacto devastador dos conflitos étnicos e a necessidade crítica de uma intervenção internacional eficaz. A comemoração anual do dia 11 de julho não é apenas um tributo às vítimas, mas também um apelo para que o mundo se mantenha vigilante contra as atrocidades do genocídio e da limpeza étnica. É uma recordação solene de que a comunidade internacional deve defender os princípios dos direitos humanos e da justiça para impedir que a história se repita. 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

0: Parlamento Europeu à libertação imediata e incondicional de Alexei Navalny. Estas palavras caíram em saco roto, tal como os inúmeros apelos da UE às autoridades russas. Navalny, inicialmente detido na região de Vladimir, a leste de Moscovo, foi transferido para Kharp, na Sibéria, em dezembro de 2023. Foi encontrado morto em 16 de fevereiro, na prisão onde estava a cumprir uma pena de 19 anos, por acusações que foram amplamente consideradas como tendo motivações políticas. Em 28 de fevereiro, apenas 12 dias após a morte de Navalny, a sua esposa, Yulia Navalnaya, discursou perante o Parlamento Europeu durante a sessão plenária em Estrasburgo. Estava visivelmente emocionada quando proferiu as seguintes palavras.
1: Se quiserem realmente derrotar Vladimir Putin, têm de inovar, têm de abandonar a letargia. Vladimir Putin é o cabecilha de um grupo de criminalidade organizada. Todos temos de lutar contra o grupo criminoso. A inovação política neste domínio consiste em aplicar os métodos de luta contra a criminalidade organizada, não em concorrência política, não em notas diplomáticas, mas sim em investigações sobre as manobras financeiras, não em declarações de preocupação, mas na procura de advogados e financiadores discretos associados à máfia nos vossos países, que ajudam Vladimir Putin e os seus amigos a ocultar dinheiro.
0: No hemiciclo, a presidente do Parlamento Europeu, Roberta Metsola, referiu.
2: This house...
1: Este Parlamento e os seus deputados condenam o assassinato com toda a veemência. Trata-se de um crime que merece uma investigação internacional e independente. O mundo clama por justiça.
0: Numa resolução, o Parlamento Europeu condenou veementemente o homicídio de Alexei Navalny e manifestou inteiro apoio a Yulia Navalnaya na sua determinação em prosseguir o trabalho do seu marido. Salientando que o povo da Rússia não pode ser confundido com o regime belicista e autocrático do Kremlin, os eurodeputados manifestaram a sua solidariedade para com todos aqueles que, na Rússia e no exterior, apesar da repressão brutal e das graves consequências pessoais que enfrentam, continuam a ter a coragem de falar a verdade.

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1: Animateurs, animateurs από εδώ.
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3: O filme estreou em agosto de 2023 no 76º Festival de Cinema de Locarno, onde competiu pelo Leopardo de Ouro e ganhou o prémio de melhor atriz. Venceu também o prémio Alexandre de Ouro no 64º Festival Internacional de Cinema de Salónica. Dahomey é um filme documental de 2024 da realizadora e atriz franco-senegalesa Mati Diop. No final de 2021, 26 tesouros reais do reino do Dahomey estão prestes a sair de Paris para regressar ao seu país de origem, a atual República do Benin. Juntamente com milhares de outros artefactos, estes foram pilhados pelas tropas coloniais francesas em 1892. Mas como reagir ao regresso a casa destes tesouros ancestrais num país que teve de avançar na sua ausência? O debate é intenso entre os estudantes da Universidade de Abomey-Calavi.

Dahomey é uma coprodução internacional entre França, Senegal e Benin. Estreou em fevereiro de 2024 no 74º Festival Internacional de Cinema de Berlim, a Berlinale, onde recebeu o Urso de Ouro para o melhor filme. Flow é um filme animado de fantasia e de aventura realizado pelo cineasta letão Gintis Zilbalodis. Estreou em 2024. O mundo parece estar a chegar ao fim. Kat é um animal solitário, mas quando a sua casa é devastada por uma grande inundação, encontra refúgio num barco juntamente com um grupo de outros animais com quem terá de colaborar apesar das suas diferenças. Isolados no barco, os animais enfrentam os desafios da adaptação a este novo mundo.

Flow foi selecionado para estrear na secção Un certain regard, um certo olhar, do Festival Internacional de Cinema de Cannes de 2024. O filme foi exibido no Festival Internacional de Cinema de Animação de Annecy de 2024, onde recebeu o prémio do júri, o prémio do público e o prémio de distribuição da Fundação Cannes na categoria de longa-metragem. Intercepted é um documentário sobre as consequências da invasão russa da Ucrânia em 2022. Realizado pela cineasta ucraniana Oksana Karpovich, o filme mostra imagens